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queria dedicar esse show a minha mulher Mônica, que tá aí firme e forte. Agora vamos beber.

0: Santos, menino!
1: É nóis,
0: Deus abençoe mais esse projeto de vocês.
1: Tamo junto.
0: Tamo junto, muito obrigado pelo carinho, viu?
1: É nóis.
0: Que pipoco!
2: Bom também!